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0: coisas, obviamente, não podem ser palpáveis, comprovadas, mas você sabe que é dentro de você, que é verdadeiro, como um fato de sua vida. Que...
1: A evolução, no meu ponto de vista, na minha individualidade, eu sinto como... É como se fosse o descortinar, né, realmente, do espírito.
2: A gente se concentra porque a gente sabe que essa nave, ela tá passando por cima de nossas cabeças, harmonizando.
3: Mas eu uso uma frase sempre que diz, ou eu era louca ou eu era médium. Que bom que eu sou médium. Então foi assim que eu cheguei até aqui.
4: Each movement has a meaning. And what we are doing here, there's also a meaning, a spiritual meaning. And sometimes people from outside, they can't understand that.

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0: 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São 7 horas.
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1: São 8 horas.
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4: São 9 horas.
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3: São 10 horas.
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0: São 11 horas.
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0: sua vida que...
1: A evolução, no meu ponto de vista, na minha individualidade, eu sinto como... É como se fosse o descortinar, né, realmente, do espírito.
2: A gente se concentra porque a gente sabe que essa nave, ela tá passando por cima de nossas cabeças, harmonizando.
1: Mas eu uso uma frase sempre que diz, ou eu era louca ou eu era médium. Que bom que eu sou médium. Então foi assim que eu cheguei até aqui.
3: Each movement has a meaning. And what we are doing here, there's also a meaning, a spiritual meaning. And sometimes people from outside, they can't understand that.

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0: São 3 horas.
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4: Caminha celebrou na passada sexta-feira os 742 anos da atribuição do Foral à Vila por Dom Dinis, com a celebração de uma cerimónia de homenagem aos presidentes de Junta de Conselho e algumas instituições concelhias que este ano celebram 25, 50, 75 e 100 anos de atividade. Além das coletividades com aniversários assinaláveis, foram também distinguidas entidades com intervenção nas áreas de educação, ação social e solidariedade, pelo contributo prestado ao desenvolvimento do território e à promoção da coesão social. Entre as instituições distinguidas contam-se o Sporting Clube Caminhense, que este ano celebra o seu centenário, o Centro de Bem-Estar Social de Seixas, que comemora 75 anos, o Etnográfico de Vila Praia de Âncora, com 50 anos, e o Centro Desportivo Ancorense, que também celebra meio século. A Santa Casa da Misericórdia de Caminha e o Patronato de Nossa Senhora da Bonança também foram distinguidas nesta cerimónia que decorreu no Teatro Valadares. Para a Presidente da Câmara de Caminha, Liliana Silva, a atribuição do fural à Vila de Caminha há 742 anos pelo Rei Dom Dinis foi mais do que a atribuição de um documento jurídico. Foi um projeto político e uma visão de futuro, sublinhou. Passados 742 anos, a autarca caminhense diz continuar a honrar essa visão, pois tal como há 742 anos, ela é a mesma. Criar condições para melhorar a qualidade de vida das populações e criar oportunidades, disse.
1: O fural de Dom Dinis foi, por isso, mais do que um documento jurídico. Foi um projeto político. Foi uma visão de futuro, foi uma aposta nas pessoas e passados 742 anos continuamos a honrar essa visão. Porque governar um município continua a significar na sua essência o mesmo que no tempo de Dom Dinis. Criar condições para melhorar a qualidade de vida das populações. Criar oportunidades, defender o território, valorizar quem cá vive e preparar o futuro. E é essa a responsabilidade que assumimos todos os dias. Uma responsabilidade que não pertence somente ao município. Pertence a todos aqueles que fazem deste concelho uma verdadeira comunidade. E é por isso que quero dirigir uma palavra muito especial às nossas juntas e uniões de freguesia. As freguesias são a primeira porta onde os cidadãos batem quando precisam de ajuda. São o rosto da proximidade. São o poder local na sua expressão humana. Nenhum município consegue construir um concelho coeso sem uma relação de confiança, respeito e cooperação com os seus presidentes de junta. Temos orgulho neste trabalho conjunto. Independentemente das diferenças, une-nos sempre aquilo que verdadeiramente importa, servir as pessoas. Porque a política só faz sentido quando serve para melhorar a vida das comunidades. E as comunidades constroem-se de mãos dadas e é esse o caminho que temos percorrido.
4: Para Liliana Silva, celebrar o fural é também reconhecer que Caminha nunca viveu fechada sobre si própria, foi e continua a ser uma terra que vê para além das suas fronteiras, e exemplo disso é a geminação com Ponto Combo, celebrada há 48 anos, que também mereceu uma homenagem por parte do município.
1: Celebrar o fural é também reconhecer que Caminha nunca viveu fechada sobre si própria. Desde a Idade Média, esta foi uma terra de marinheiros, mercadores, peregrinos e imigrantes. Uma terra habituada a olhar para lá das suas fronteiras. E esse espírito mantém-se vivo na geminação que hoje homenageamos com Ponto Combo. A primeira geminação franco-portuguesa do nosso país. Mais do que uma relação institucional entre dois municípios, desde 1978, esta geminação simboliza uma profunda amizade entre dois povos. Simboliza a ligação entre Portugal e França, mas sobretudo simboliza a ligação entre Caminha e milhares de caminhenses que ao longo de décadas partiram em busca de melhores condições de vida, sem nunca esquecerem a terra onde nasceram. Uma palavra de agradecimento também ao magnífico trabalho feito pela TCS, em Ponto Combo, ensinando a língua portuguesa, as nossas tradições, ao longo dos anos, a milhares de crianças com descendência portuguesa. Vocês são embaixadores do nosso concelho. Levam o concelho de Caminha no coração. Levam as nossas tradições, a nossa cultura, a nossa forma de estar. E demonstram que a identidade caminhense não conhece fronteiras. Hoje renovamos esse compromisso de amizade, cooperação e fraternidade europeia.
4: A chefe do Executivo enalteceu também o trabalho das associações, coletividades e instituições que geração após geração têm dado o melhor de si em prol do bem comum.
1: Construir pontes entre comunidades é continuar o legado daqueles que desde Dom Dinis perceberam que o futuro se constrói com abertura para o mundo. Mas nenhuma comunidade se constrói apenas através das instituições públicas. Constrói-se também através das associações, das coletividades e das instituições que geração após geração dão o melhor de si em prol do bem comum.
4: Presidente da Câmara de Caminha, enaltecer o trabalho dos autarcas e instituições do Conselho de Caminha. A Câmara de Viana do Castelo aprovou por unanimidade em reunião ordinária do Executivo três propostas que abrangem diversos apoios de valor global de 489.600 € para as juntas e uniões de freguesia. A medida aprovada na quinta-feira refere que estes apoios surgem para alavancar respostas no território, nos domínios dos serviços social, cultural, desportivo e económico. Entre as respostas, o município destaca a construção, reabilitação e refuncionalização de espaços para respostas administrativas, de convívio e lazer, centros de convívio, lúdicas, parques infantis e culturais. O objetivo é responder às dinâmicas de desenvolvimento de cada freguesia, valorizar e garantir convergência de meios e otimização de recursos, visando a qualidade de vida e bem-estar dos seus habitantes. 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
1: São 4 horas.
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0: São 5 horas.
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0: São 6 horas.
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4: Caminha celebrou na passada sexta-feira os 742 anos da atribuição do Foral à Vila por Dom Dinis, com a celebração de uma cerimónia de homenagem aos presidentes de junta de concelho e algumas instituições concelhias que este ano celebram 25, 50, 75 e 100 anos de atividade. Além das coletividades com aniversários assinaláveis, foram também distinguidas entidades com intervenção nas áreas de educação, ação social e solidariedade, pelo contributo prestado ao desenvolvimento do território e à promoção da coesão social. Entre as instituições distinguidas, contam-se o Sporting Clube Caminhense, que este ano celebra o seu centenário, o Centro de Bem-Estar Social de Seixas, que comemora 75 anos, o Etnográfico de Vila Praia de Âncora, com 50 anos, e o Centro Desportivo Ancorense, que também celebra meio século. A Santa Casa da Misericórdia de Caminha e o Patronato de Nossa Senhora da Bonança também foram distinguidas nesta cerimónia, que decorreu no Teatro Valadares. Para a Presidente da Câmara de Caminha, Liliana Silva, a atribuição do Foral à Vila de Caminha há 742 anos pelo Rei Dom Dinis foi mais do que a atribuição de um documento jurídico. Foi um projeto político e uma visão de futuro, sublinhou. Passados 742 anos, a autarca caminhense diz continuar a honrar essa visão, pois tal como há 742 anos, ela é a mesma. Criar condições para melhorar a qualidade de vida das populações e criar oportunidades, disse.
5: O Foral de Dom Dinis foi, por isso, mais do que um documento jurídico. Foi um projeto político. Foi uma visão de futuro, foi uma aposta nas pessoas e passados 742 anos continuamos a honrar essa visão. Porque governar um município continua a significar na sua essência o mesmo que no tempo de Dom Dinis. Criar condições para melhorar a qualidade de vida das populações. Criar oportunidades, defender o território, valorizar quem cá vive e preparar o futuro. E é essa a responsabilidade que assumimos todos os dias. Uma responsabilidade que não pertence somente ao município. Pertence a todos aqueles que fazem deste concelho uma verdadeira comunidade. E é por isso que quero dirigir uma palavra muito especial às nossas juntas e uniões de freguesia. As freguesias são a primeira porta onde os cidadãos batem quando precisam de ajuda. São o rosto da proximidade. São o poder local na sua expressão humana. Nenhum município consegue construir um concelho coeso sem uma relação de confiança, respeito e cooperação com os seus presidentes de junta. Temos orgulho neste trabalho conjunto. Independentemente das diferenças, une-nos sempre aquilo que verdadeiramente importa, servir as pessoas. Porque a política só faz sentido quando serve para melhorar a vida das comunidades. E as comunidades constroem-se de mãos dadas e é esse o caminho que temos percorrido.
4: Para Liliana Silva, celebrar o Foral é também reconhecer que Caminha nunca viveu fechada sobre si própria, foi e continua a ser uma terra que vê para além das suas fronteiras e exemplo disso é a geminação com Ponto Combo, celebrada há 48 anos, que também mereceu uma homenagem por parte do município.
5: Celebrar o Foral é também reconhecer que Caminha nunca viveu fechada sobre si própria. Desde a Idade Média, esta foi uma terra de marinheiros, mercadores, peregrinos e imigrantes. Uma terra habituada a olhar para lá das suas fronteiras. E esse espírito mantém-se vivo na geminação que hoje homenageamos com Ponto Combo. A primeira geminação franco-portuguesa do nosso país. Mais do que uma relação institucional entre dois municípios, desde 1978, esta geminação simboliza uma profunda amizade entre dois povos. Simboliza a ligação entre Portugal e França, mas sobretudo simboliza a ligação entre Caminha e milhares de caminhenses que ao longo de décadas partiram em busca de melhores condições de vida, sem nunca esquecerem a terra onde nasceram. Uma palavra de agradecimento também ao magnífico trabalho feito pela PCS, em Ponta Pombó, ensinando a língua portuguesa, as nossas tradições, ao longo dos anos, a milhares de crianças com descendência portuguesa. Vocês são embaixadores do nosso concelho. Levam o concelho de Caminha no coração. Levam as nossas tradições, a nossa cultura, a nossa forma de estar. E demonstram que a identidade caminhense não conhece fronteiras. Hoje renovamos esse compromisso de amizade, cooperação e fraternidade europeia.
4: A chefe do Executivo enalteceu também o trabalho das associações, coletividades e instituições que geração após geração têm dado o melhor de si em prol do bem comum.
5: Construir pontes entre comunidades é continuar o legado daqueles que desde Dom Dinis perceberam que o futuro se constrói com abertura para o mundo. Mas nenhuma comunidade se constrói apenas através das instituições públicas. Constrói-se também através das associações, das coletividades e das instituições que, geração após geração, dão o melhor de si em prol do bem comum.
4: Presidente da Câmara de Caminha, enaltecer o trabalho dos autarcas e instituições do Conselho de Caminha. A Câmara de Viana do Castelo aprovou por unanimidade em reunião ordinária do Executivo três propostas que abrangem diversos apoios de valor global de 489.600 euros para as juntas e uniões de freguesia. A medida aprovada na quinta-feira refere que estes apoios surgem para alavancar respostas no território, nos domínios dos serviços social, cultural, desportivo e económico. Entre as respostas, o município destaca a construção, reabilitação e refuncionalização de espaços para respostas administrativas, de convívio e lazer, centros de convívio, lúdicas, parques infantis e culturais. O objetivo é responder às dinâmicas de desenvolvimento de cada freguesia, valorizar e garantir convergência de meios e otimização de recursos, visando a qualidade de vida e bem-estar dos seus habitantes. 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
3: São 7 horas.
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4: São 8 horas.
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8: Caminha celebrou na passada sexta-feira os 742 anos da atribuição do Foral à Vila por Dom Dinis, com a celebração de uma cerimónia de homenagem aos presidentes junta de Conselho e algumas instituições concelhias que este ano celebram 25, 50, 75 e 100 anos de atividade. Além das coletividades com aniversários assinaláveis, foram também distinguidas entidades com intervenção nas áreas de educação, ação social e solidariedade pelo contributo prestado ao desenvolvimento do território e à promoção da coesão social. Entre as instituições distinguidas contam-se o Sporting Clube Caminhense, que este ano celebra o seu centenário, o Centro de Bem-Estar Social de Seixas, que comemora 75 anos, o Etnográfico de Vila Praia de Âncora, com 50 anos, e o Centro Desportivo Ancorense, que também celebra meio século. A Santa Casa da Misericórdia de Caminha e o Patronato de Nossa Senhora da Bonança também foram distinguidas nesta cerimónia, que decorreu no Teatro Valadares. Para a Presidente da Câmara de Caminha, Liliana Silva, a atribuição do Foral à Vila de Caminha há 742 anos pelo Rei Dom Dinis foi mais do que a atribuição de um documento jurídico. Foi um projeto político e uma visão de futuro, sublinhou. Passados 742 anos, a autarca caminhense diz continuar a honrar essa visão, pois tal como há 742 anos, ela é a mesma. Criar condições para melhorar a qualidade de vida das populações e criar oportunidades, disse.
9: O Foral de Dom Dinis foi, por isso, mais do que um documento jurídico. Foi um projeto político. Foi uma visão de futuro, foi uma aposta nas pessoas e passados 742 anos continuamos a honrar essa visão. Porque governar um município continua a significar na sua essência o mesmo que no tempo de Dom Dinis. criar condições para melhorar a qualidade de vida das populações, criar oportunidades, defender o território, valorizar quem cá vive e preparar o futuro. E é essa a responsabilidade que assumimos todos os dias. Uma responsabilidade que não pertence somente ao município. Pertence a todos aqueles que fazem deste concelho uma verdadeira comunidade. E é por isso que quero dirigir uma palavra muito especial às nossas juntas e uniões de freguesia. As freguesias são a primeira porta onde os cidadãos batem quando precisam de ajuda. São o rosto da proximidade. São o poder local na sua expressão humana. Nenhum município consegue construir um concelho coeso sem uma relação de confiança, respeito e cooperação com os seus presidentes de junta. Temos orgulho neste trabalho conjunto. Independentemente das diferenças, une-nos sempre aquilo que verdadeiramente importa: servir as pessoas. Porque a política só faz sentido quando serve para melhorar a vida das comunidades. E as comunidades constroem-se de mãos dadas, e é esse o caminho que temos percorrido.
8: Para Liliana Silva, celebrar o Foral é também reconhecer que Caminha nunca viveu fechada sobre si própria. Foi e continua a ser uma terra que vê para além das suas fronteiras. E exemplo disso é a geminação com Ponto Combo, celebrada há 48 anos, que também mereceu uma homenagem por parte do município.
9: Celebrar o Foral é também reconhecer que Caminha nunca viveu fechada sobre si própria. Desde a Idade Média, esta foi uma terra de marinheiros, mercadores, peregrinos e imigrantes. Uma terra habituada a olhar para lá das suas fronteiras. E esse espírito mantém-se vivo na geminação que hoje homenageamos com Ponto Combo, a primeira geminação franco-portuguesa do nosso país. Mais do que uma relação institucional entre dois municípios, desde 1978, esta geminação simboliza uma profunda amizade entre dois povos. Simboliza a ligação entre Portugal e França, mas sobretudo simboliza a ligação entre Caminha e milhares de caminhenses que ao longo de décadas partiram em busca de melhores condições de vida, sem nunca esquecerem a terra onde nasceram. Uma palavra de agradecimento também ao magnífico trabalho feito pela PCS em Ponto Combo, ensinando a língua portuguesa, as nossas tradições, ao longo dos anos, a milhares de crianças com descendência portuguesa. Vocês são embaixadores do nosso concelho. Levam o concelho de Caminha no coração. Levam as nossas tradições, a nossa cultura, a nossa forma de estar. E demonstram que a identidade caminhense não conhece fronteiras. Hoje renovamos esse compromisso de amizade, cooperação e fraternidade europeia.
8: A chefe do Executivo enalteceu também o trabalho das associações, coletividades e instituições que geração após geração têm dado o melhor de si em prol do bem comum.
9: Construir pontes entre comunidades é continuar o legado daqueles que desde Dom Dinis perceberam que o futuro se constrói com abertura para o mundo. Mas nenhuma comunidade se constrói apenas através das instituições públicas. Constrói-se também através das associações, das coletividades e das instituições que, geração após geração, dão o melhor de si em prol do bem comum.
8: Presidente da Câmara de Caminha, a enaltecer o trabalho dos autarcas e instituições do Conselho de Caminha. A Câmara de Viana do Castelo aprovou por unanimidade em reunião ordinária do Executivo três propostas que abrangem diversos apoios de valor global de 489.600 euros para as juntas e uniões de freguesia. A medida aprovada na quinta-feira refere que estes apoios surgem para alavancar respostas no território, nos domínios dos serviços social, cultural, desportivo e económico. Entre as respostas, o município destaca a construção, reabilitação e refuncionalização de espaços para respostas administrativas, de convívio e lazer, centros de convívio, lúdicas, parques infantis e culturais. O objetivo é responder às dinâmicas de desenvolvimento de cada freguesia, valorizar e garantir convergência de meios e otimização de recursos, visando a qualidade de vida e bem-estar dos seus habitantes.
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0: São 10 horas.
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0: São 11 horas. 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

0: Tenho um amor que é divino.
1: O amor que é divino não encontras à superfície. Não é como uma brisa numa duna na planície. Encontras num olhar de uma criança ou num toque de um idoso. Nas estrelas do céu que cantam o ruivo veloso. No tempo que é chuvoso ou em outras estações. Reside imaculado em milhões de corações. Não vive em opiniões aquilo que é sagrado. Tens tudo para senti-lo antes de chegares ao outro lado. Não abandones a tua essência. O maior pecado é desperdício de uma vivência. Vida de penitência, o espírito é uma carência. Estás condenado se vives com antecedência. É preciso paciência para cumprir os teus sonhos. Nada do que é fácil traz momentos risonhos. O que eu proponho é alimento para o espírito e